0: onde é que estou vindo, a Santa Maria? Ah, mas para qual das Salinas?
1: Sonia Maria de Sineu.
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